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Bom dia, eu sou a Luciana Pita. Você está ouvindo o programa Espaço Aberto, o seu programa de músicas brasileiras aqui na rádio Dreieckland em Freiburg. E o programa está na mediateca da rádio a semana inteira. Você pode ouvir ou ir lá e fazer um download no programa. Eu abri o programa de hoje com Ney Matogrosso cantando Tico Tico no Fubá. E vou tocar uma agora das antigas. Quem é da minha faixa etária que conhece Rádio Táxi, Coisas de Casal.

Oi, eu sou a Luciana Pita. Você está ouvindo o programa Espaço Aberto da Rádio Trayekland, uma hora inteira com músicas brasileiras e notícias. Eu vou tocar para vocês também, bem antigo, Pepeu Gomes com Sexy Iemanjá e em seguida o Silva cantando uma música do Pepeu Gomes. Eu achei bem legal na voz dele. Eu também quero beijar.

Olá, eu sou a Luciana Pita, no programa Espaço Aberto. Eu vou continuar com o Silva, ele cantando agora com o Liniker Mutante, que ficou muito conhecida na voz da Rita Lee. E depois eu passo para a própria Rita Lee com Roberto de Carvalho, Desculpe o Auê.

Oi, você que está acompanhando o programa Espaço Aberto de hoje, eu sou a Luciana Pita. Estou tocando músicas variadas dos anos 80, 70 e agora eu vou passar para o fim dos anos 80 e 90. Música Malandragem, composta por Cazuza e Frejá, e depois a música Lanterna dos Afogados, do Herbert Viana, do Paralamas do Sucesso. Mas essas duas músicas eu vou tocar com a interpretação da Cássia Eller.

Continuando com o espaço aberto, eu sou a Luciana Pita. Então, nós ouvimos duas interpretações com a Cássia Eller e vamos passar agora para o filho dela, o Chico Chico, cantando Árvore. E depois a gente passa para um outro Chico, Chico César, com sucesso com a voz da Daniela Mercury, mas eu vou tocar com o Chico César mesmo, cantando À Primeira Vista.

Oi, eu sou a Luciana Pita e vou agora para clássicos. Muita gente vai gostar dessas. Como Nossos Pais, do Belchior, com o Ednardo e a Amelinha. E também uma música que ficou muito famosa do Belchior, Sujeito de Sorte. Vou tocar numa versão atual, remasterizada pelo Emicida, com Pabllo Vittar e Amaju.

Oi, eu sou a Luciana Pita. Você está ouvindo o programa Espaço Aberto, todos os domingos, de 11 ao meio-dia. Muita música brasileira aqui na Rádio Tri-Eklund. E vou continuar tocando música sem parar com Renato Russo e Adriana Calcanhotto cantando Esquadros. E depois um clássico também da música brasileira de Chitãozinho e Xororó, Evidências, na voz de Alcione.

O programa Espaço Aberto de hoje está terminando. Eu vou deixar vocês com a última música que eu deixei, que eu preparei para hoje. É uma música fresquinha do álbum Dominguinho 2, com João Gomes, Mestrinho, JP. Essa música, não sei se vocês ainda ouviram, é a primeira vez que eu ouço, As Quatro Estações.

Espaço Aberto desse domingo termina por aqui. Eu lembro a vocês que esse programa poderá ser ouvido durante uma semana através do site da Rádio Traekland, rdl.de. É só acessar a mediateca da rádio e buscar o link do Espaço Aberto. Um ótimo resto de domingo para vocês. Eu sou a Luciana Pita e obrigada pela audiência. Até o próximo programa.

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